0: muito obrigado.
1: Quem quer meus quindins contar?
2: Alô?
0: Como vai?
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2: Tá quentinho, minha gente, é o quindim de iaiá. Os quindim de iaiá.
3: Comé, comé, comé.
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3: Comé, comé, comé.
2: Os quindim de iaiá.
3: Comé.
2: Como é que vai chorar? 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
3: Comé, comé, comé.
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3: Comé, comé, comé.
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3: Comé.
2: Como é que vai? Pena. 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